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2: A Prefeitura do Rio iniciou obras no sistema de drenagem do Aterro do Flamengo através da Fundação Rio Águas. O objetivo é acabar com os alagamentos das pistas da Via Expressa na altura da Marina da Glória. Cerca de 970 metros da galeria passarão pelas intervenções. Como boa parte dos serviços ocorrerá debaixo da terra, não haverá interdição no trânsito. A previsão é que as obras sejam concluídas até o verão, que começa no dia 21 de dezembro. Um grupo de 25 estados americanos governados por políticos do Partido Democrata entrou com uma ação judicial contestando as novas tarifas globais do presidente Donald Trump. A ação se junta a processos semelhantes movidos por grupos de pequenas empresas que consideram as cobranças ilegais. Os estados alegam que o governo aplica de forma indevida dispositivos da legislação comercial e que as novas taxas funcionam como política tarifária do presidente e não como medida autorizada pela chamada Seção 301. Próximo informativo, às 11 da noite. Mais notícias no nosso site.
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2: A FGV Arte, na Praia de Botafogo, está com a exposição Eu Chorei Rios, Arte dos Povos Originários da América. A mostra gratuita apresenta pinturas, fotos, esculturas, objetos, instalações e artefatos históricos feitos por artistas indígenas da América Latina. Entre eles estão Ailton Krenak, Cláudia Andujar e Mestre Valentim. A exposição fica em cartaz até o dia 20 de setembro. O espaço funciona de terça a sexta, das 10 da manhã às 8 da noite e nos fins de semana, das 10 da manhã às 6 da tarde.
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0: Agora 10 horas 4 minutos, o meu boa noite todo especial para você. Começa nesse instante o Love Songs, nesta segunda-feira, dia 3 de agosto. Espero que o seu dia tenha sido bem especial, que você tenha vivido uma segunda-feira maravilhosa. E eu tenho certeza que até a meia-noite você vai curtir a melhor playlist do seu final de noite. Vai se emocionar com aqueles clássicos da música internacional. Eu tenho certeza que você vai viver momentos maravilhosos aqui na JBFM com Love Songs. Vamos lá então, começando o programa de hoje assim, ó.
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Tivemos o Sérgio Mendes e sua banda, música Never Gonna Let You Go. Também Ribbon in the Sky, saudade com o grande Stevie Wonder. O grupo The Manhattans abrindo Love Songs de hoje, trazendo Kiss and Say Goodbye. Agora 10h17. Que bom que você está aqui. E que bom que você vai curtir músicas muito especiais. Sem dúvida, o momento mais romântico do seu dia. O Love Songs da JBFM.

Você está no Love Songs, você está na JBFM, curtindo essas saudades que fazem a gente viajar ao passado. Agora tem Xadê. 10h26, boa noite.

0: Tivemos aqui no Love Songs saudades maravilhosas, como a Xadê cantando No Ordinary Love. Também Cynthia Rhodes com Fighting All the Hard Way. E o The Moody Blues, a música Talking Out of Turn. Agora 10h30, boa noite para você que está aqui na JBFM curtindo todo esse clima especial. Já já tem mais música para você.
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0: Agora 10h32, boa noite. E eu tenho certeza que essa noite vai ficar melhor do que boa, vai ficar ótima. Com todas essas saudades do Love Songs, como essa, ó. I'm not in love. Eu não estou apaixonado. O som do 10cc.

JBFM, faltando 19 minutos para as 11 horas. Love Songs, uma saudade mais gostosa do que a outra. Agora tem Lilo Thomas.

os irmãos Carpenter. Karen e Richard Carpenter com Close to You. Ainda Lilo Thomas cantou aqui no Love Songs a música Just My Imagination, Hunting High and Low, A Saudade com o Ahá. E eu comecei essa sequência trazendo o 10cc, I'm Not In Love. Agora uma diva aqui do Love Songs, Mariah Carey canta My All. Muito boa noite para você.

Cantora Denise Williams. E a música It's Gonna Take a Miracle. Mariah Carey cantou My All aqui no Love Songs. Faltando 3 minutinhos para as 11 horas. Uma noite super romântica para você, cheia de clássicos da música internacional. E a gente fecha essa primeira hora do Love Songs assim, ó.

0: O grupo Stylistics e a música Betcha by Golly Wall.
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0: O ex-deputado estadual de Mato Grosso do Sul, Roberto Razzuc Filho, conhecido como Neno Razzuc, do Partido Liberal, foi preso na Bolívia e transferido para o Brasil. Razzuc era procurado desde o dia 8 de julho para cumprir pena de mais de 15 anos de prisão pelos crimes de organização criminosa, roubo e exploração do jogo do bicho. A justiça havia determinado à Polícia Federal que pedisse à Interpol a inclusão do nome do ex-deputado na chamada difusão vermelha, um dos mecanismos mais antigos e simbólicos da cooperação policial internacional. O Rio vai ter uma terça-feira de sol com muitas nuvens, isso segundo o Instituto Nacional de Meteorologia. A temperatura deve variar aí entre 14 e 34 graus. Próximo informativo você confere daqui a pouquinho à meia-noite no finalzinho do Love Songs. Outras notícias também no nosso site, dá uma passada lá e veja, jb.fm.
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Whitney Houston, I Will Always Love You. Essa música é fantástica, né? Também Corgis com Don't Look Back. Billy Joel cantou Just the Way You Are. E eu trago agora Captain Antennule. 11:17, você está na JBFM, curtindo toda a emoção, toda a saudade e o romantismo do Love Song.

0: We've Only Just Begun. Canção com Glenn Jones. Um charme bem gostoso, né? Que a gente curte aqui no Love Songs. Também Why com Annie Lennox. Captain and Tennille, Do That To Me One More Time. Agora 11:30. Que bom que você está aqui comigo, curtindo todas essas saudades, todo esse clima gostoso.
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3: 11:32. E o Love Songs na sua última meia hora de hoje. Essa aqui é pra arrasar, né?

Love Songs, o nosso encontro com a saudade todas as noites aqui na JBFM. Agora faltam 19 minutos para meia-noite.

Música Lost in Loves, também Madonna cantou Live to Tell. Tivemos The Highways of My Life, o som do The Isley Brothers. Faltando 15 minutos para meia-noite. Agora tem Gino Vanelli.

0: Celine Dion e essa linda declaração de amor, Because You Loved Me. Al Jarreau, um clássico, uma interpretação maravilhosa, um cara que eu sou muito fã, Your Song. Também Dino Vanelli com I Just Wanna Stop. O Love Songs está ficando por aqui.
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0: A Justiça Eleitoral mandou cassar os mandatos do prefeito de Angra dos Reis, Cláudio Ferret, e do vice, Rubinho Metalúrgico, do Progressistas. Mas eles poderão permanecer no cargo enquanto recorrem da decisão. O juiz Carlos Manuel Barros do Souto, da Zona Eleitoral número 147, julgou parcialmente procedente a ação movida pela coligação Angra para Todos, formada pelo PL e pelo Novo. A ação trata da divulgação de vídeos difamatórios contra o então candidato Renato Araújo, do PL, que perdeu a eleição por margem estreita. O carro voador da empresa EVR Mobility, ligada à Embraer, fez o primeiro teste de transição de voo com a ativação da hélice traseira, que permite mudar a trajetória vertical para a horizontal. O teste ocorreu na unidade da Embraer em Gavião Peixoto, no interior de São Paulo. Quando for aprovado em definitivo, o modelo será produzido em série em uma fábrica em Taubaté. Próximo informativo daqui a pouquinho, a uma hora da madrugada. Outras notícias você confere também no nosso site. É só entrar lá, jb.fm.
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Eu sou Maurício Berger e continuo junto com você nessa madrugada gostosa, super musical aqui na JBFM. Espero que você tenha uma terça-feira ótima, que você viva esse dia 4 de um jeito bem gostoso e tenha sempre a JBFM ao seu lado.

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Essa foi Randy Crawford. E a música Give Me The Night. Grande sucesso com George Benson também. Sunshine On My Shoulders, canção com John Denver. Lenine cantou Paciência. Tivemos Grover Washington Jr. junto com Bill Withers. A música Just The Two Of Us. Agora 12:22.

0: Muito bom dia para você. Olha só, hein? 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É uma dica legal. Agora o intervalo e já já tem mais música para você.
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0: Agora 12:34, um dia maravilhoso para você. E uma madrugada também romântica.

Essa música é muito gostosa, né? Na voz de Vanessa Williams, a gente curtiu aqui na JB. Save the best for last. Ainda tivemos No Scrubs com TLC. A Minnie Riperton veio com a sua canção de ninar, Loving You. Faltando 15 minutos para uma hora da manhã, muito bom dia. Agora tem Paralamas, Tendo a Lua.

0: 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Eu, Maurício Berger, vou deixando vocês numa madrugada muito musical aqui na JBFM, mas com o coração cheio de gratidão por você ter feito companhia para mim, ter curtido todos os climas que a gente teve, né, desde as 10 da noite até agora. Que você tenha uma terça-feira maravilhosa e logo mais, às 10 horas da noite, possa estar comigo com mais um Love Songs, combinado? Vamos com o intervalo, tem o noticiário de uma hora e a gente se reencontra logo mais. Meu beijo carinhoso, meu abraço todo especial, obrigado por tudo.
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0: A Rio Innovation Week 2026 terá uma palestra sobre robótica social com a participação do robô humanoide Tobias, do Laboratório de Inovação Bolha, como interlocutor. Vai ser na quarta-feira, às 15h30. Segundo a empresa, será a primeira vez que um robô brasileiro assume o papel de palestrante em um painel no Brasil. A Rio Innovation Week começa nesta terça-feira e vai até sexta, lá no Pier Mauá. Nesta terça-feira, mais conhecida como hoje, né? E o Rio de Janeiro registrou a abertura de 8.169 empresas em julho. É o maior resultado para o mês já verificado pela Junta Comercial do Estado desde o começo da série histórica da autarquia, há 217 anos. A quantidade de firmas abertas no período superou em 7,6% a de julho de 2025, quando foram constituídos 7.594 novos negócios no estado do Rio. Próximo informativo, 6 da manhã, mais notícias no nosso site.
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0: Daniel Poulter, Bad Day, Ney Mato Grosso, poema. Um minuto para as seis. Bom dia.
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0: A operação dos bondes de Santa Teresa será temporariamente interrompida hoje para permitir serviços de manutenção da Light na rede elétrica e a poda de árvores. A circulação será retomada amanhã. Os bondes de Santa Teresa funcionam de segunda a sexta-feira, das 8 da manhã às 6:30 da noite. E aos sábados e domingos e feriados, das 9 da manhã às 5 da tarde. O VLT Carioca terá uma operação especial na linha 1, Terminal Gentileza Santos Dumont, para atender ao público do Rio Innovation Week, no Pier Mauá. O evento começa hoje e vai até sexta-feira. Durante os 4 dias, os trens da linha 1 circularão a cada 8 minutos, das 6 da manhã às 7 da noite. Já no período das 7 da noite às 9 da noite, o intervalo será de 10 minutos. A Rio Innovation Week reúne profissionais, empresas especialistas e público interessado em tecnologia, inovação, empreendedorismo e negócios. Próximo informativo daqui a pouco às 7 horas, o painel JB, primeira edição.
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0: Maroon 5 na JBFM, Sunday Morning, Biquíni Cavadão, Vento, Ventania, Coração Partido, Alejandro Sanz, 6:20. Bom dia!
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0: Pissão, Corinne Bailey, Ray, put your records on. Kid Abelha, amanhã é 23. Faltam 20 minutos para as 7. Bom dia.
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0: 10,000 Maniacs na JBFM. More than this. 1:07. Bom dia.
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0: Muito bom dia, 7:02, terça-feira, 4 de agosto de 2026. Painel JB primeira edição traz hoje os seguintes destaques. Presidente do TSE, Nunes Marques, diz que urna eletrônica é patrimônio da democracia brasileira. Justiça Eleitoral caça mandatos do prefeito de Angra dos Reis, Cláudio Ferretti, e do vice, Rubens Rocha de Andrade. Morte do lutador brasileiro de MMA, Alan Puro Osso, repercute na imprensa internacional. 7:02.
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0: Vamos agora às primeiras notícias do trânsito com o nosso repórter Carlos Eduardo Cardoso. Muito bom dia, Cadu.
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11: Bom dia, Alexandre Tavares, ouvintes da JB. Iniciamos agora a cobertura de trânsito nesta manhã de terça-feira, congestionamento já na linha vermelha, na altura da Maré, do Caju, deslocamento em direção ao centro da cidade. Na Avenida Brasil, tem um carro enguiçado na altura do bairro de Ramos, pista central em direção ao centro. Congestionamento é até antes do ponto onde esse carro está enguiçado. Tem dificuldades também na altura do Trevo das Missões, na pista lateral, trânsito lento com retenção também na altura da estação do BRT Vigário Geral. Carlos Eduardo Cardoso para JBFM.
0: Obrigado, Cadu. Até daqui a pouco. Bom trabalho para você aí. 7:03. Bom dia.

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0: dupla norte-americana Daryl Hall e John Oates na JBFM. I Can Go For That, John Legend, Save Room, Legião Urbana, Giz, 7:20. Bom dia.
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3: Trânsito congestionado na autoestrada Fernando McDowell, trecho de São Conrado da autoestrada Lagoa Barra, em direção à Lagoa, isso por conta de um acidente na Avenida Padre Leonel Franca, no túnel acústico Rafael Mascarenhas. O trânsito é congestionado já a partir de São Conrado, o caminho pela Avenida Niemeyer é uma opção, a partir de São Conrado da Barra, em direção ao Leblon. Trânsito intenso no elevado do gasômetro, intenso também na Francisco Micalho, sem grande dificuldade nesse momento. Na Avenida Repelé já tem congestionamento, na altura do estádio do Maracanã, para quem segue em direção ao centro do Rio. Carlos Eduardo Cardoso para a JBFM.
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0: A Prefeitura do Rio iniciou obras de drenagem do aterro do Flamengo com a Fundação Rio Águas para acabar com os alagamentos das pistas na altura da Marina da Glória. Cerca de 970 metros da galeria passarão pelas intervenções. Como boa parte dos serviços ocorre debaixo da terra, o trânsito não sofre impacto. A previsão é que as obras sejam concluídas até o verão, que começa no dia 21 de dezembro.
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0: Terça-feira no Rio, começando com sol e muitas nuvens. O Instituto Nacional de Meteorologia prevê temperatura máxima de 34 graus. JBFM 7:25. Bom dia.
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1: A Justiça Eleitoral mandou cassar os mandatos do prefeito de Angra dos Reis, Cláudio Ferretti, do MDB, e do vice Rubens Rocha de Andrade, do Progressistas. Mas eles poderão permanecer no cargo enquanto recorrem da decisão. Juiz Carlos Manuel Barros do Souto julgou parcialmente procedente a ação movida pela coligação Angra para Todos, formada pelo PL e pelo Novo. A ação trata da divulgação de vídeos difamatórios contra o então candidato Renato Araújo, do PL, que perdeu a eleição por margem estreita. JBFM 733. Bom dia.
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0: Tina Turner na JBFM, The Best One, Careless Whispers. Vanessa da Mata, só você e eu. Faltam 18 minutos para as 8. Bom dia.
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0: A morte do lutador brasileiro de MMA, Alan Nascimento, repercutiu na imprensa internacional. A notícia saiu em veículos como a BBC e o site americano TMZ. Segundo o comunicado do UFC, o paulistano Alan Puro Osso, como era conhecido, morreu durante o sono, aparentemente de um ataque cardíaco, aos 34 anos, na segunda-feira. Ele representava o Brasil no Ultimate, na categoria peso mosca, até 57 quilos. 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Faltam 15 para as 8. Bom dia.
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1: A Quest divulga amanhã uma nova pesquisa sobre a corrida presidencial. Será a primeira divulgação do Instituto após o presidente da Argentina, Javier Milei, participar da convenção que oficializou a candidatura de Flávio Bolsonaro e declarar apoio ao senador. A sondagem também vai ser a primeira após a abertura de duas investigações da Polícia Federal sobre o empresário Lulinha, filho do presidente Lula. JBFM, faltam 6 minutos para as 8. Bom dia.
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0: Esse foi o grupo Genesis na JBFM, That's All. Paralamas do sucesso, Lanterna dos Afogados. Bruno Mars, Talking to the Moon, 8:01. Bom dia.
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4: Trânsito intenso na Avenida Presidente Vargas, pista lateral, sentido Candelária, na altura do prédio dos Correios, com a movimentação no Afonso Cavalcante. É uma opção para quem chega da Praça da Bandeira ao centro e segue em direção a Benedito Hipólito, no caminho para o elevado 31 de março. Boa movimentação no elevado 31 de março e chegando à Zona Sul pelo viaduto Engenheiro Noronha e Pinheiro Machado em direção a Muniz Barreto. Já tem retenção no sentido contrário. Quem acessa a Pinheiro Machado passando pelo viaduto Santiago Dantas e Fernando Ferrari a partir da Praia de Botafogo. Carlos Eduardo Cardoso para JBFM.
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6: Olá, amigos da JBFM. O Flamengo não vai desistir fácil de Thiago Almada, que tem negociação avançada com River Plate. O diretor executivo Boto está na Argentina e tenta convencer o jogador e seu staff a acertarem com o rubro-negro. O Botafogo se despediu do goleiro Raul, que foi jogar em Portugal, e negocia Joaquim Correa com Estudiantes da Argentina. Amanhã tem Vasco e Fluminense, Copa do Brasil. Novo empate, decisão por pênaltis para avançar às quartas de final. Quem vencer avança de etapa. James será a novidade na zaga tricolor. E Thiago Mendes, que estava suspenso, reaparece no meio-campo vascaíno. Algumas negociações estão em curso com o Vasco, como o atacante Facundo Colide do River e Brian Rodrigues, atacante do América do México. Eu sou o Fábio Azevedo e volto no Painel JB, segunda edição por dentro do jogo, e desejo a você um excelente dia.
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1: A Rio Innovation Week 2026 terá uma palestra sobre robótica social com a participação do robô humanoide Tobias, do Laboratório de Inovação Bolha, como interlocutor. Amanhã, às 13h30 da tarde. Segundo a empresa, será a primeira vez que um robô brasileiro assume o papel de palestrante em um painel no Brasil. A Rio Innovation Week começa hoje e vai até sexta-feira no Pier Mauá. JBFM 8:15, bom dia.
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0: Diana King com I Say a Little Prayer, música escrita por Burt Bacharach e Hal David e gravada pela primeira vez por Johnny Warwick em 1966. Aí, 2 anos depois, foi a vez de Aretha Franklin interpretar I Say a Little Prayer pro álbum Aretha Now. Essa versão mais pro estilo reggae da jamaicana Diana King, que a gente está escutando agora aqui na JBFM, de 1997. Gravada para o seu segundo álbum, Think Like a Girl, e fez parte da trilha sonora do filme O Casamento do Meu Melhor Amigo. I Say a Little Prayer com Diana King, na JBFM, 8h23. Bom dia.
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3: Trânsito intenso nesse momento pela linha amarela, no trecho de Jacarepaguá, retenção nos dois sentidos, em direção ao Fundão, em função do fluxo de veículos, no sentido Barra da Tijuca, em função do acesso à Avenida Ayrton Senna, trânsito lento na altura da Gardenia Azul, pela Avenida Ayrton Senna, em direção à Orla da Barra. Trânsito já melhor na Avenida, na Autoestrada, Engenheiro Fernando McDowell, trecho de São Conrado da Autoestrada Lagoa Barra, mais cedo teve acidente na Padre Leonel Franca, na Avenida Niemeyer, retenção na altura do Vidigal. A pista lateral da Avenida Brasil está interditada na altura da Fiocruzes, em função de um acidente envolvendo um ônibus. Utilize a pista central no deslocamento em direção ao centro. Carlos Eduardo Cardoso para JBFM.
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0: Presidente do Irã, Massoud Pezeshkian, disse hoje que o país pretende defender sua integridade territorial, mas não tem intenção de ampliar o conflito na região. Segundo a mídia estatal, ele também destacou a necessidade de fortalecer a sociedade iraniana contra ameaças externas. Posicionamento ocorre um dia após o presidente americano Donald Trump declarar que o governo iraniano precisa escolher entre um acordo ou a rendição total na guerra. JBFM 8:27. Bom dia.
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1: O carro voador da empresa Eve Air Mobility, ligada à Embraer, fez o primeiro teste de transição de voo com a ativação da hélice traseira, que permite mudar a trajetória vertical para a horizontal. O teste ocorreu na unidade da Embraer em Gavião Peixoto, no interior de São Paulo. Quando for aprovado em definitivo, o modelo será produzido em série em uma fábrica em Taubaté. JBFM 8:34, bom dia.
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0: Everything I Own com Culture Club. Essa música foi escrita por David Gates e gravada pela primeira vez em 1972 pela banda Brads, da qual David era um dos vocalistas. Ele fez essa música em homenagem ao seu falecido pai. A canção depois foi gravada por vários artistas: Olivia Newton-John, NSYNC, Rod Stewart. Em 2006, a gente teve uma versão gravada por Jason Mraz e Chrissy Hynde, da banda The Pretenders. Além, é claro, dessa versão que a gente acabou de ouvir aqui na JBFM, do Boy George, com uma pegada mais pro reggae, gravada em 1987. Everything I Own com Culture Club, na JBFM. Faltam 18 minutos para as 9. Bom dia!
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0: A Polícia Federal realiza hoje uma nova fase da Operação Sem Desconto, que investiga um esquema nacional de descontos indevidos em aposentadorias e pensões do INSS. Até o momento, a PF estima que os desvios entre 2019 e 2024 ultrapassem os 6 bilhões de reais. Esta fase da ação mira suspeitos de lavar dinheiro obtido a partir da fraude. Entre os alvos estão a esposa e a irmã do senador Everton Rocha, do PDT do Maranhão. JBFM, faltam 14 minutos para as 9. Bom dia.
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1: A onda de calor que atinge a Coreia do Sul provocou a morte de pelo menos 16 pessoas. A informação foi confirmada hoje pelo Ministério do Interior do país. Na última semana, o recorde nacional de temperatura foi quebrado 3 vezes. No domingo, a cidade de Yangsan registrou 42,5 graus, a maior temperatura já medida na história da Coreia do Sul. As previsões indicam que as altas temperaturas seguirão nos próximos dias e devem superar

0: novamente os 40 graus. JBFM, faltam 7 minutos para as 9. Bom dia.
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0: Gotta Love Someone, Elton John na JBFM. Marisa Monte, Não É Fácil. Frente, Bizarre, Love Triangle. 9 e 1. Bom dia.
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0: Zé Cabaleiro, proibida pra mim. 9:19, bom dia.
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0: Um ônibus enguiçado ocupa uma faixa do elevado Paulo de Fronten no sentido centro e causa retenções no trecho. Os reflexos chegam ao túnel Rebouças e Alagoa, nas avenidas Borges de Medeiros e Epitácio Pessoa. Neste momento, a melhor opção é seguir pelo túnel Santa Bárbara ou Aterro do Flamengo. Foram liberadas as faixas da pista central e lateral da Avenida Brasil no sentido Zona Oeste, após um atropelamento na altura da Fiocruz. O trânsito apresenta boas condições na região.
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0: 9:20, bom dia.
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0: A Polícia Civil, com o apoio do Ministério Público do Rio, deflagrou hoje a Operação Quimera contra a exploração de clubes recreativos para lavar dinheiro do Comando Vermelho. O esquema teria movimentado 11 milhões de reais e inclui uma pousada em Búzios, na região dos Lagos, além de extorsões a outros clubes. Os agentes cumprem mandados de busca e apreensão em 10 endereços, entre eles o Várzea Country Club em Água Santa, na zona norte do Rio. JBFM 9:23, bom dia.
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0: música de 1982, do álbum Midnight Love, Marvin Gaye, na JBFM com Sexual Healing. Djavan acelerou. 9:39, bom dia.
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3: A Polícia Civil faz hoje uma operação contra suspeitos de integrar um grupo nas redes sociais que discutia atentados em Brasília no segundo turno das eleições de outubro. Os suspeitos têm entre 19 e 31 anos. Segundo as investigações, eles também são acusados de disseminar ódio contra as mulheres. Ao todo, os agentes cumprem 8 mandados de busca e apreensão em Santa Catarina, Paraná, São Paulo, Pernambuco e Rio Grande do Sul. JBFM, faltam 18 minutos para as 10. Bom dia.
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0: I Can See Clearly Now, com Jimmy Cliff. Essa canção foi gravada pela primeira vez pelo cantor norte-americano Johnny Nash em 1972. Ele escreveu essa música depois de uma cirurgia de catarata, que inspirou a metáfora da visão clara do refrão da música. Essa versão que você acabou de escutar aqui na JBFM com o jamaicano Jimmy Cliff foi de 1993 e fez parte da trilha sonora do filme Jamaica Abaixo de Zero. I Can See Clearly Now, com Jimmy Cliff, na JBFM. Faltam 2 minutos para as 10. Bom dia!
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0: No Santo Cristo foi liberada a faixa da Avenida Francisco Bicalho na altura do elevado do gasômetro no sentido rodoviária, após um atropelamento que envolveu um ônibus. Neste momento, o trânsito segue em boas condições no trecho. Na Lagoa, a Avenida Epitácio Pessoa tem lentidão do posto Ipiranga até o viaduto Saniler, no sentido túnel Rebouças. Já em direção a Ipanema, a movimentação é normal. Painel JB Primeira Edição termina por aqui, depois de ter levado até você os seguintes destaques. Presidente do TSE, Nunes Marques, diz que urna eletrônica é patrimônio da democracia brasileira. Justiça Eleitoral caça mandatos do prefeito de Angra dos Reis, Cláudio Ferretti, e do vice Rubens Rocha de Andrade. PF deflagra nova fase da operação sem desconto e mira familiares do senador Everton Rocha. Painel JB Primeira Edição volta amanhã às 7 horas. Mas você pode ouvir todas as notícias do programa de hoje no nosso podcast. Acesse JBFM ou nosso canal JBFM/WhatsApp. 10 horas em ponto, eu sou Alexandre Tavares, fico por aqui, estarei de volta amanhã a partir das 6 da manhã. Um ótimo dia para você, muito obrigado pela sua companhia até aqui. Continue ligado na JBFM. Música e informação do seu jeito. Até amanhã.
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9: JBFM, agora 10:02, bom dia, bom ter você sintonizado aqui em 99,9, sua Jane Mello, te acompanho até às 14h. 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

0: George Harrison na JBFM, My Sweet Lord, Sing Fields of Gold, Titãs, Enquanto Houver Sol e Madonna Rain. Bom dia, bom ter você por aqui.
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0: 10h20. 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
5: O mundo enfrenta uma escalada dos casos de demência. Ela fragiliza a memória. Doenças neurodegenerativas, como o AVC e o Alzheimer, são as principais causas da demência. 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

0: tempos modernos. Bom dia, 10h38.
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0: Faltam 20 para as 11.
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0: Do seu jeito. Foreigner, I don't wanna live without you.

0: Backstreet Boys na JBL. Could I want it that way? Na sequência, Cidade Negra, a estrada, Lionel Richie, I'm Coming Home. 10h57, bom dia.
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0: O presidente do Tribunal Superior Eleitoral, ministro Cássio Nunes Marques, determinou que o governo federal retire do ar publicações em canais oficiais que promovam a atuação pessoal do presidente Lula, candidato à reeleição. Segundo o ministro, devem ser removidas publicações que não tenham caráter apenas informativo e promovam Lula, destacando sua atuação em programas, obras, serviços, entregas e pronunciamentos oficiais. A Justiça Militar do Rio negou habeas corpus apresentado pela defesa do coronel dos bombeiros Lauro César Boto Maia, réu pelo crime de assédio sexual contra subordinadas. O militar sempre negou as acusações. A decisão restabelece a punição administrativa de 15 dias de detenção. Em 24 de junho, Boto chegou a se apresentar para cumprir a punição. O coronel ficou 2 dias detido, mas conseguiu uma liminar no Tribunal de Justiça do Rio. 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
0: Carro enguiçado ocupa uma faixa da Avenida Brasil na altura da Fiocruz, no sentido centro, e deixa o trânsito intenso desde a altura de Bom Sucesso. E na Taquara, uma carreta enguiçada interdita uma faixa da Estrada dos Bandeirantes, próxima à estação de BRT Merck, no sentido Barra da Tijuca. O trânsito apresenta retenções no trecho. Próxima informativa ao meio-dia. 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

0: James Save a Prayer, John Legend, All of Me, os Paralamas do Sucesso Aonde Quer Que Eu Vá. É a primeira da sequência, George Michael, Miss Sarajevo.
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0: A FGV Arte na Praia de Botafogo está com a exposição Eu Chorei Rios, Arte dos Povos Originários da América. A mostra gratuita apresenta pinturas, fotos, esculturas, objetos, instalações e artefatos históricos feitos por artistas indígenas da América Latina. Entre eles estão Ailton Krenak, Cláudia Andujar e Mestre Valentim. A exposição fica em cartaz até o dia 20 de setembro. O espaço funciona de terça a sexta, das 10 da manhã às 8 da noite. E nos fins de semana, das 10 da manhã às 6 da tarde.
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1: 99,9, 11:21.
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0: sua manhã de terça aqui na JBFM, aquele som envolvente que combina soul, jazz e R&B com a voz suave da Sade. Kiss of Life, Lighthouse Family Run, Skank dos Rios e Carly Simon, Come On All The Girl. Bom dia pra você, 11h38.
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0: Taylor na JB. I just called to say I love you. Bruce Springsteen, Night Shift, Jota Quest, Fácil. Meio-dia em ponto no Rio.
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0: O Republicanos anunciou hoje que vai adotar uma posição de neutralidade na eleição presidencial deste ano. A decisão unânime foi formalizada na convenção do partido em Brasília. Com isso, o Republicanos não terá candidatura própria e também não vai integrar coligações. A decisão segue o mesmo posicionamento da Federação União Brasil e Progressistas e frustra a tentativa de aproximação da campanha de Flávio Bolsonaro, que segue sem vice na chapa. O lutador e professor de jiu-jitsu brasileiro Thiago Brito foi preso há 11 dias pelo Serviço de Imigração e Alfândega dos Estados Unidos. A informação foi revelada pela academia onde ele dava aulas na Filadélfia. A nota divulgada nas redes sociais afirma que Thiago dá aulas no local há 10 anos e foi detido no aeroporto enquanto embarcava para Orlando durante uma viagem para participar de um torneio. Próxima informativa, 1 hora. 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
2: 12:02.
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0: Mas são do seu jeito. Simple Red na JBFM. Say You Love Me. Meio-dia e 14. A música que a gente vai tocar agora, Pontes no Ar. Nova música da Zélia Duncan, que já está rolando aqui na programação da Rádio JBFM. Está no álbum Agudo Grave e tem a participação do músico e compositor brasileiro Alberto Contirentino. E sabe quem está aqui? Quem está aqui para anunciar a música? A própria Zélia Duncan. Boa tarde, Zélia. Seja bem-vinda.
1: Boa tarde, mas que prazer. Estou muito feliz de estar aqui na ponte com vocês.
0: Vem participar hoje do Conexões.
1: Vim participar.
0: Tinha que passar aqui.
1: Exatamente. Batemos um papo maravilhoso e agora eu estou tendo o prazer de estar aqui com você vendo essa ponte ser lançada.
0: Vamos tocar então?
1: Vamos. Então, com vocês, nas ondas da JBFM, Pontes no Ar.

0: Gisele Duncan, na JBFM Pontes no Ar, 12:18.
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0: Um acidente envolvendo um carro e uma moto ocupa uma faixa da linha vermelha na altura da Ponte do Saber, no sentido Baixada. O trânsito está intenso desde a altura do Caju. E na linha amarela foi liberada a faixa que estava ocupada na altura do túnel da Covanca, após a retirada de um caminhão enguiçado no sentido Fundão. Neste momento, o trânsito segue em boas condições na região.
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0: 12:21.
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0: Natal, ora na JBFM, I Don't Lose You, Dona Roupa Nova, meio-dia e 37.
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0: Donald Fagan na programação da JBFM. IDY, What a Beautiful World. Swap Talk, It's My Life, Kid Abelha, Nada Sei, Jason Mraz, Lucky, Phil Collins, Do You Remember? Boa tarde pra você, meio-dia e 59.
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0: O ministro do STF, Flávio Dino, autorizou hoje a abertura de um terceiro inquérito envolvendo Fábio Luiz Lula da Silva, o Lulinha. A decisão atende a um pedido feito pela Polícia Federal. Dino também autorizou uma investigação sobre vazamentos ilegais de dados sigilosos, solicitação que havia sido feita à corporação pela própria defesa de Lulinha. As investigações envolvem suspeitas de tráfico de influência em favor de empresas com as quais Lulinha teria parcerias. O jogador argentino Messi doou 80 mil euros, cerca de R$ 467 mil, para a reconstrução de Madrid após o incêndio que devastou o norte da capital espanhola na semana passada. A informação foi divulgada hoje pela presidente regional Isabel Dias, que agradeceu o craque nas redes sociais. O fogo que atingiu Madrid destruiu 27 mil hectares de floresta e afetou mais de 50 mil pessoas. Próxima informativa às 2 horas.
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0: Man in the Mirror, Michael Jackson, να ζώτε δύο.
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0: 1:21.
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0: E Kisses on My List, por aqui Lady Gaga, em parceria com Bruno Mars, Die With Smile, ainda Balara e Jorge Vercillo, Algo Me Diz, e a primeira Elton John, do ano de 1980, Little Jean. Faltam 20 para as duas. Boa tarde.
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0: O som dos Tears for Fears, Advice for the Young at Heart, Eu Sei, Marisa Monte, Cobica, Late Midnight Bottle e o Too With or Without You. Agora falta um minuto para as duas. Ótima tarde para você, terça-feira. Eu sou o Christian Ferraz, te faço companhia de agora até às seis com música e informação do seu jeito.
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0: Investigações da Polícia Federal apontam que o senador Everton Rocha, do PDT do Maranhão, tinha papel central em um esquema de lavagem de dinheiro. Segundo a PF, o parlamentar atuava diretamente com pedidos, indicando beneficiários, cobrando repasses e interferindo em decisões patrimoniais. A corporação faz hoje mais uma fase da operação sem desconto contra descontos indevidos em benefícios do INSS. Familiares de Everton estão entre os alvos de mandados de busca e apreensão. O Centro de Operações Rio informou hoje que a Prefeitura vai ampliar a rede de motofaixas da cidade com a implantação de mais 8 quilômetros de faixas preferenciais para motociclistas. As novas motofaixas serão implantadas na autoestrada Engenheiro Fernando McDowell, no sentido Barra, entre a Avenida Niemeyer e a Avenida Embaixador Gabriel Landa, além da Avenida Engenheiro Freycinetti e do elevado Rufino de Almeida Pizarro, em ambos os sentidos. Os novos trechos devem ser concluídos em até 60 dias. Próximo informativo às 3 horas.
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0: 2:02.
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0: Hill News and the News Stuck With You. 2:20. Boa tarde pra você.
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0: O Centro de Operações Rio informa que foi liberado o trecho da Avenida Marechal Rondon, que estava parcialmente bloqueado na altura da Rua São Paulo, por causa de um acidente entre um carro e uma moto. Segundo o COR, o trânsito agora tem boas condições no local. Na Estrada dos Bandeirantes, foi retirada a carreta que havia enguiçado na altura da Taquara, no sentido Barra da Tijuca, próximo à estação Merck do BRT. O trânsito também melhorou por lá.
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0: 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Agora 2:22.
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0: O som do Billy Idol, Eyes Without a Face, Javan, Linha do Equador. Agora 2h41. Boa tarde pra você.
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0: Marina Lima, Full Guys, Gloria Estefan, It's Too Late, Rihanna, Take a Bow, ainda Eric Clapton, Tears in Heaven. 3:01, ótima terça-feira para você ligado, ligada na JBFM.
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0: O Conselho Nacional de Justiça aprovou resolução que regulamenta o fim da aposentadoria compulsória com afastamento permanente e remunerado do cargo como pena máxima para juízes que cometem infrações graves. Agora, a punição máxima prevista, chamada de disponibilidade, consiste no afastamento do cargo com salário proporcional ao tempo de serviço e pode ser associada a uma posterior discussão sobre a possível perda do cargo. A Áustria registrou hoje novo recorde histórico de calor com 41 graus em Viena. O Serviço Meteorológico Geosfério informou que o recorde anterior, de 40,5 graus, havia ocorrido no dia 8 de agosto de 2013, em Altenburg, no leste do país. Próximo informativo às 4 horas.
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0: Now, Caetano Veloso, Sozinho, ainda The House Martins Build, 3 horas 20 minutos, boa tarde.
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0: 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São 3h22.
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14: Olá, tudo bem? O bairro do Andaraí, na zona norte do Rio, está nos planos da Riva Incorporadora. A empresa vai lançar, em agosto, o Citar Riva Gran Tijuca, projeto que reúne 4 empreendimentos e quase 1,2 bilhão de valor geral de vendas, o VGV. O residencial será construído no terreno icônico do antigo Banco do Brasil, que tem mais de 35 mil metros quadrados. O empreendimento terá também área de lazer completa, serviços e segurança. Eu fico por aqui e até amanhã.

0: clássico na programação da JB, Lionel Rich, All Night Long, os Paralamas do Sucesso, Tendo a Lua, agora 3h39.
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0: Savoy Garden, Truly, Madly, Deeply, Lulu Santos, Tão Bem, Spice Girls, Too Much. Agora falta um minuto para as quatro.
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0: O presidente Lula conversou hoje por telefone por cerca de uma hora com Vladimir Putin e manifestou o desejo do Brasil de aumentar as exportações para a Rússia. A ideia é buscar maior equilíbrio nas relações comerciais. Segundo o Palácio do Planalto, a importância do fornecimento de diesel e fertilizantes ao Brasil foi enfatizada durante o telefonema. Lula e Putin também expressaram a intenção de ampliar a cooperação em áreas como energia, ciência e tecnologia e naval, e defenderam o multilateralismo. O governo do Rio criou hoje o programa Salas Lilás. A resolução da Secretaria de Polícia Civil estabelece diretrizes para implantar em delegacias e unidades do Instituto Médico Legal espaços especializados que ofereçam atendimento humanizado a mulheres e meninas vítimas de violência de gênero. Segundo a resolução, a implantação da Sala Lilás seguirá critérios técnicos que consideram indicadores de casos como violência doméstica, estupros, feminicídios e medidas protetivas solicitadas. Próximo informativo às 5 horas, o painel JB, segunda edição. 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
0: 4:02.
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0: Duran Duran, Come on John, Take That Back For Good. 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Ótima tarde, são 4h20.
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0: Não são boas as condições de trânsito na Orla da Lagoa. O Centro de Operações Rio informa que a Avenida Borges de Medeiros tem vários trechos de lentidão a partir do Jardim de Alá no sentido Rebouças. Em direção à Gávea, a movimentação de veículos é intensa. Já a Avenida Epitácio Pessoa tem retenções a partir do corte do Cantagalo, também em direção ao Rebouças. No sentido Ipanema, o trânsito

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5: Agora 4:23.
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0: Can't Save Your Tears, Robbie Williams Feel. JBFM 4:38.
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0: Faltam 20 minutos para as 5.
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0: 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America Teen Man, Adele, Someone Like You, ainda Skank, Te Ver, The Cranberries, Ode to My Family. Faltam 3 minutos para as 5. Na volta tem o painel JB, segunda edição. Até já.
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0: Cinco horas, terça-feira, 4 de agosto. O painel JB, segunda edição, traz hoje os seguintes destaques. CNJ aprova fim da aposentadoria compulsória como punição máxima para juízes. Dino autoriza terceiro inquérito para investigar Lulinha após pedido da Polícia Federal. Professor brasileiro de jiu-jitsu é preso nos Estados Unidos, onde dava aula há 10 anos. O painel JB, segunda edição, começa agora.
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0: Para começar, tem as informações do tempo e do trânsito. Ana Rodrigues, boa tarde.
9: Boa tarde, Cristian. Boa tarde, ouvintes da JBFM. A previsão para hoje à noite é de céu parcialmente nublado, sem chuva, ventos fracos a moderados, temperatura estável, máxima para as próximas horas de 26 graus. Em Jacarepaguá, a Avenida Jeremário Dantas está com retenções entre a Estrada dos Três Rios e o Pechincha no sentido Tanque. Em direção à Estrada do Gabinal, trânsito intenso. Ponte no sentido Rio com travessia de 13 minutos. Em direção a Niterói, lentidão na chegada ao pedal. Pedágio, travessia em 20 minutos. Ana Rodrigues para JBFM.
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1: O ministro do Supremo Tribunal Federal, Flávio Dino, autorizou a abertura de um terceiro inquérito contra Fábio Luiz Lula da Silva, o Lulinha. A investigação pedida pela Polícia Federal apura a atuação de um grupo que teria mantido negócios ilícitos com o governo. O filho do presidente Lula já é alvo de dois inquéritos sobre suspeitas de tráfico de influência, corrupção e favorecimento de interesses privados em órgãos federais. A defesa de Lulinha nega as irregularidades. JBFM, são 5:10.
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0: Phil Collins, You Be My Heart, Rita Lee, Mutante. Agora 5:18.
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3: Uma faixa da Avenida Ayrton Senna está ocupada na altura do aeroporto de Jacarepaguá, no sentido linha amarela, em função de um acidente envolvendo dois carros e uma moto. O trânsito está lento a partir da Cidade das Artes, com reflexos na Avenida das Américas. A movimentação nas avenidas Borges de Medeiros e Epitácio Pessoa está intensa neste momento, com retenções no sentido Rebouças. O túnel Rebouças está com trânsito intenso nas duas direções. Ana Rodrigues para JBF.
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0: Uma tentativa de assalto em Olaria no começo da tarde resultou na morte de um homem de 40 anos, identificado como Marcelo Alcântara de Brito. Imagens de câmeras de segurança registraram a ação na rua Drummond. O criminoso estava sozinho em uma motocicleta e tentou roubar o cordão que Marcelo usava no pescoço. A vítima foi baleada ao correr para tentar escapar do assaltante. JBFM, são 5:22.
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1: O ministro Alexandre de Moraes, do Supremo Tribunal Federal, deu 5 dias para que a Procuradoria-Geral da República se manifeste sobre o recurso de Jair Bolsonaro contra a decisão que proibiu o ex-presidente de receber visitas na prisão domiciliar por 30 dias. A medida foi determinada por Moraes após o senador Flávio Bolsonaro publicar nas redes sociais uma carta do pai. Jair Bolsonaro está proibido de usar a internet, mesmo por meio de terceiros. JBFM, agora 5h31.
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0: Rod Stewart, Forever Young, Bon Jovi com Miracle e Adriana Calcanhoto, Mulher Sem Razão.
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0: O Republicanos vai adotar uma posição de neutralidade na eleição presidencial deste ano. A decisão unânime foi formalizada em Brasília na convenção do partido, que não terá candidatura própria e também não vai integrar coligações. O posicionamento é o mesmo da Federação União Brasil Progressistas e frustra a tentativa de aproximação da campanha de Flávio Bolsonaro, ainda sem vice na chapa. JBFM 5:41.
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1: O presidente Lula conversou hoje por telefone por uma hora com Vladimir Putin e manifestou o desejo do Brasil de aumentar as exportações para a Rússia. A ideia é buscar maior equilíbrio nas relações comerciais. Segundo o Planalto, a importância do fornecimento de diesel e fertilizantes ao Brasil foi enfatizada no telefonema. Lula e Putin também expressaram a intenção de ampliar a cooperação em áreas como energia, ciência e tecnologia e naval, e defenderam o multilateralismo. JBFM 5:52.
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0: Xadê, Smooth Operator, Cidade Negra, Firmamento e ainda Coldplay, Viva La Vida, JBFM, 6 horas.
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3: Na Avenida Atlântica, uma faixa está ocupada na altura da Rua Figueiredo de Magalhães devido a um acidente envolvendo carro e moto. O trânsito está com retenções desde a altura da Avenida Rainha Elizabeth. Duas faixas da linha amarela estão ocupadas no sentido Barra devido ao tombamento de um utilitário. Em direção à Barra, há retenções entre o Fundão e Pilares e trânsito congestionado a partir do túnel da Covanca até o acesso à Avenida Ayrton Senna. No sentido Fundão, trânsito intenso no acesso pela Ayrton Senna. Ana Rodrigues para JBFM.
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10: Olá, amigos da JBFM. O clássico de amanhã pela Copa do Brasil, Fluminense e Vasco, tem mais de 46 mil ingressos vendidos. Vai ultrapassar o público do último sábado, que não chegou a 37 mil presentes. Bom, o Fluminense tem a volta do James, mas o técnico Zubeldía vai manter a zaga com Igor Rabelo e também Ignacio. O Vasco tem a volta do Thiago Mendes e aguarda o desfecho da negociação para anunciar o volante Santiago Sousa. Flamengo não vai entrar em leilão, avisou José Luiz Boto, pelo meia Thiago Almada, que pretende ir para o River Plate. O Botafogo vai consolidando o sistema defensivo e olhando o mercado. Aliás, falando em mercado, o Zenit fez uma consulta pelo Hércules do Fluminense, já que o Danilo preferiu ficar no Botafogo. Eu sou o Fábio Azevedo e volto amanhã. Painel JB, primeira edição por dentro do jogo, deseja a você uma excelente noite.
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0: Lighthouse Family, Loving Every Minute, Roupa Nova, Anjo e ainda Bruno Mars, Love Strain, JBFM, 6:20.
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3: A movimentação está intensa nas duas direções da Avenida Armando Lombardi, no trecho com a Avenida Ministro Ivan Lins. Tráfego intenso também na altura da Joatinga. Duas faixas da linha amarela permanecem ocupadas no sentido Barra devido ao tombamento de um utilitário. No sentido Barra tem lentidão no acesso 10 à linha vermelha, o acesso 8 Bom Sucesso, do acesso 4 Pilares ao acesso 2 Água Santa e da saída 1 à Estrada do Pau Ferro à Cidade de Deus. No sentido Fundão, trânsito lento da Cidade de Deus ao acesso 1 à Estrada do Pau Ferro. Ana Rodrigues para JBFM.
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2: A Prefeitura do Rio vai ampliar a rede de motofaixas da cidade. Serão mais 8 quilômetros de faixas preferenciais para motociclistas. Os locais escolhidos são a Autoestrada Engenheiro Fernando McDowell, no sentido Barra, entre as avenidas Niemeyer e Embaixadora Gabriel Landa, além de Engenheiro Fraissenê e do elevado Rufino Pizarro, em ambos os sentidos. Os novos trechos devem ser concluídos em até 60 dias. JBFM 6:24.
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1: O Comitê de Política Monetária do Banco Central começou a discutir hoje a taxa básica de juros que será anunciada amanhã, no fim da tarde. A Selic está atualmente em 14,25% ao ano.
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1: O dólar fechou a R$ 5,13 para venda, com alta de 0,87%. O euro foi negociado a R$ 5,91, valorizado em 1,05%. A Bovespa encerrou o pregão aos 177.732 pontos, com leve queda de 0,06%. JBFM, 6h33.
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0: Foreigner, Waiting for a Girl Like You, antes Simply Red, Never Never Love.
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0: Bombeiros de São Paulo combatem um incêndio de grandes proporções que atinge a indústria Quema Química, fabricante de solventes e resinas de poliéster, em Itacoaquecetuba, na região metropolitana da capital. Até há pouco não havia informações sobre possíveis vítimas. Também ainda não se sabe a origem do incêndio. JBFM 6:42.
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1: O lutador e professor brasileiro de jiu-jitsu, Thiago Brito, foi preso pelo Serviço de Imigração e Alfândega dos Estados Unidos. A informação foi passada pela academia, onde há 10 anos ele dá aulas. O comunicado informa que Thiago foi detido há 11 dias no aeroporto ao embarcar para Orlando, na Flórida, onde participaria de um torneio. A escola abriu uma vaquinha para arrecadar dinheiro e cobrir os custos do processo. JBFM, faltam 8 para as 7.
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0: Tears for Fears, Pale Shelter, Barão Vermelho por Você e Sam Smith com Dancing with a Stranger, JBFM, 7 horas.
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3: Uma faixa da Avenida Ayrton Senna está ocupada na altura do Uptown, no sentido linha amarela, devido a um acidente envolvendo carro e moto. Retenções desde a altura da Cidade das Artes, com reflexo na Avenida das Américas, na altura do Barra Shopping. Em Vila Isabel, Boulevard 28 de setembro, com trânsito lento ao longo da via. O sistema Alerta Rio informou que há previsão de ventos moderados a pontualmente fortes, com rajadas de até 76 km por hora, entre amanhã e a tarde desta quarta-feira. Ana Rodrigues para JBFM.
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0: Mariah Carey, We Belong Together, Whitney Houston, Exhale, e ainda aqui de abelha, Como Eu Quero, JBFM 7:20.
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3: A linha vermelha está com movimentação intensa na altura do 22º Batalhão da Maré, nas duas direções, principalmente para quem segue em direção à Baixada Fluminense. No trecho do hospital da UFRJ, grande movimentação em direção à Baixada Fluminense. Ponte Rio-Niterói com lentidão da grande curva ao pedágio na saída para Niterói. Tempo de travessia de 26 minutos. No sentido Rio, travessia em 13 minutos. Ana Rodrigues para JBFM.
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0: O governo do Rio criou hoje o programa Salas Lilás. A resolução da Secretaria de Polícia Civil prevê implantar em delegacias e unidades do Instituto Médico Legal espaços para atendimento humanizado a mulheres e meninas vítimas de violência de gênero.
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0: O Instituto Nacional de Meteorologia prevê para amanhã no Rio um dia de sol, com muitas nuvens e nevoeiro ao amanhecer. A temperatura deve ficar entre 17 e 35 graus.
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0: There Holds on Oats One on One, Legião Urbana, Giz, Country Club, Do Really Want to Hurt Me, JBFM 740.
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0: O Conselho Nacional de Justiça aprovou resolução que regulamenta o fim da aposentadoria compulsória com afastamento permanente e remunerado do cargo como pena máxima para juízes que cometem infrações graves. Agora, a punição máxima prevista, chamada de disponibilidade, consiste no afastamento do cargo com salário proporcional ao tempo de serviço e pode ser associada a uma posterior discussão sobre a possível perda do cargo.
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0: Natalie Imbruglia, Torn, antes Luke Combs, Fast Car e ainda Vanessa da Mata, ainda bem, JBFM, 7h58.
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2: Avenida das Américas com retenções desde a altura do Titã América em direção ao Recreio. No sentido São Conrado, tráfego intenso. Avenida Ayrton Senna com lentidão entre a Cidade das Artes e o acesso à Avenida Coronel Tenente Muniz de Aragão no sentido Linha Amarela em direção à Orla, trânsito intenso. Na Linha Amarela, trânsito lento a partir da altura da Avenida Brasil no sentido Barra, ainda devido ao tombamento de um utilitário. Operação Túnel Livre com retenções no sentido Fundão. Ana Rodrigues para JBFM.
0: O painel JB segunda edição termina por aqui depois de ter levado a você os seguintes destaques. Professor brasileiro de jiu-jitsu é preso nos Estados Unidos, onde dava aula há 10 anos. CNJ aprova fim da aposentadoria compulsória como punição máxima para juízes. Dino autoriza terceiro inquérito para investigar Lulinha após pedido da Polícia Federal. O painel JB segunda edição volta amanhã às 5 da tarde.
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0: Steve Wonder, Overjoyed, Lemar com Let's Stay Together e Djavan, Nem Um Dia, JBFM, 8 e 18. 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Houve um acidente com um motociclista há pouco na rua General Herculano Gomes, em São Cristóvão. Uma faixa da via está ocupada perto da estação do metrô. O Centro de Operações Rio informa que o trânsito por lá está intenso, mas sem retenções. E o COR também avisa que da cidade entrou em estágio 2 às 7 da noite, devido à previsão de ventos de moderados a pontualmente fortes, com rajadas de até 76 km por hora entre a manhã e a tarde desta quarta-feira.
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0: JBFM, Labouche, Falling in Love, Jason Mraz, I Won't Give Up, e ainda Roberta Sá, Pedro Mariano e os Cariocas, Um Sonho a Dois, 8h40 no Rio.
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0: CNC Music Factory, Take a Talk, Marina Lima, Charme do Mundo e Glenn Medeiros com Nothing's Gonna Change My Love for You, 8:54.
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0: 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Xi bateu com o carro. Relaxa, a Álamo se vira e resolve rapidinho. 4.1939. O governo dos Estados Unidos revogou o visto da embaixadora do Brasil em Washington, Maria Luísa Viotti. Segundo o Departamento de Estado, a medida é uma resposta à demora do Itamaraty em conceder o aval diplomático para que Daniel Pérez assuma a embaixada americana no Brasil, mas não significa a expulsão da embaixadora. Maria Luísa poderá permanecer nos Estados Unidos, mas sem um visto válido. O Instituto Nacional de Meteorologia informou que monitora a possível formação de um ciclone extratropical intenso entre a Argentina, Uruguai, o sul do Brasil e o Oceano Atlântico nos próximos dias. Segundo o INMET, as condições favorecem uma rápida intensificação do sistema, conhecido como ciclogênese explosiva, ou popularmente ciclone-bomba. Porém, a classificação só poderá ser confirmada após a observação da queda da pressão atmosférica. Próximo informativo às 10 horas. 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